0: Porém, agora nós estamos vivendo uma crise estrutural que envolve todo o sistema. E a base dessa crise estrutural é que, de um lado, quem controla todo o sistema é o capital financeiro e grandes corporações que controlam o mercado mundial. Esse núcleo do capitalismo vai acumulando a riqueza de toda a humanidade. E, de outro lado, produz uma imensa desigualdade social com bilhões de pessoas que já não têm direito a trabalhar, a moradia e a terra e alimentos e a todos os bens necessários para a sua sobrevivência.
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0: Nós estamos diante de uma situação em que há uma crise econômica que gera uma crise social. Há uma crise política das formas de dominação do Estado burguês e há uma crise ambiental. Nunca antes na história da humanidade houve uma conjugação de crises em esses vários setores da vida humana.
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1: O povo não pode passar fome e o responsável é o governo para garantir alimentos. Porém, o que nós da Via Campesina e dos movimentos do Sul Global questionamos é a forma como você enfrenta a segurança alimentar. É só dando comida para o povo e abastecendo o processo de acumulação das empresas? Nós defendemos no seu lugar a soberania alimentar. E a soberania alimentar como um conceito defende a ideia de que em cada território, em cada povo, esse povo tem que ter o direito de produzir os seus próprios alimentos para alcançar soberania. Nenhum povo será livre, já nos dizia José Martí, se depender de alimentos fornecidos por outro povo. Não? E em todos os territórios do nosso planeta, por mais inóspitos que sejam para a prática agrícola, em todos os territórios o povo consegue produzir os seus alimentos.
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